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2: Bom dia, são 3 horas. 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
2: Bom dia, são 4 horas. 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
1: Bom dia, são 5 horas. 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
1: Bom dia, são 6 horas. 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
1: Bom dia, são 7 horas. 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
2: Bom dia, são 8 horas. 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
2: Notícias com José Luís Araújo.
3: Por Celurique da Beira, o município vai presidir à direção da Associação Aldeias Históricas de Portugal. A eleição decorreu na Assembleia Geral da Aldeias Históricas de Portugal, Associação de Desenvolvimento Turístico, que se realizou no Fundão. Este município preside a Assembleia Geral, sendo o Conselho Fiscal presidido pelo município de Trancoso. Por Gouveia, o município acolhe na próxima sexta-feira, 29 de maio, o Encontro Distrital do Programa Diabetes em Movimento, uma iniciativa dedicada à promoção da atividade física, da saúde e do bem-estar da população. O evento reunirá participantes e entidades parceiras ao longo de um dia marcado por atividades culturais, desportivas e ambientais. O programa terá início às 10 horas com a recepção dos participantes no Parque da Ex-Belino e Belino. Seguir-se-á um circuito de visitas guiadas ao Centro Histórico de Gouveia, bem como outras atividades, nomeadamente, após o almoço, às 14h30, uma visita ao Parque Ecológico, incentivando o contacto com a natureza e a sensibilização ambiental. O encontro terminará pelas 15h30, com o encerramento das atividades. Por Manteigas vai decorrer de 5 a 7 de junho a 4ª edição do Festival da Montanha, iniciativa que conta com mais de 60 atividades para conquistar a Serra da Estrela por terra, água e ar. A iniciativa é promovida pela Glow Creative Intelligence Agency, que com o município de Manteigas e em parceria com o Estrela Geoparque Mundial da Unesco e a RUD, Associação de Desenvolvimento Rural, promovem o Festival da Montanha. Segundo os promotores, o que se pretende com este evento, organizado pela primeira vez em 2023, é que seja uma montra de tudo aquilo que se pode fazer na Serra da Estrela e, para isso, contam com as associações e empresas de animação turística que estão no território. A programação foi, por isso, desenhada para os participantes descobrirem a Serra da Estrela por terra, água e ar, com 12 caminhadas interpretativas, trail running, BTT, cicloturismo, gravel e e-bike. Durante os 3 dias, será possível voar de parapente, fazer stand-up paddle, kayak, trekking aquático e snowcaling em montanha. A organização revelou que o valor das inscrições vai reverter integralmente para os parceiros locais que estão a dinamizar as experiências. Do desporto do fim de semana, o ciclista colombiano Jesús David Peña, da EFAPEL, conquistou a 8ª edição do Grande Prémio Internacional Beiras e Serra da Estrela, após vencer a 3ª e última etapa. O sul-americano cumpriu o carrossel montanhoso de 186,2 km entre Gouveia e a Guarda, uma tirada que teve várias fugas, em 5 horas, 15 minutos e 35 segundos, à média de 35,4 km/h, superando ao sprint o francês Alexis Guérin, enquanto Dominico Pozzovivo completou o pódio a 2 segundos. Na geral, Jesús Peña foi secundado por Alexis Guérin a 3 segundos e Dominico Pozzovivo a 6. Quanto ao tempo, para hoje, o Instituto Português do Mar e da Atmosfera prevê céu com algumas nuvens e vento fraco quanto às temperaturas. A máxima prevista para hoje na Meda é de 31 graus.
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1: Bom dia, são 9 horas. 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
3: Por Celurique da Beira, o município vai presidir à direção da Associação Aldeias Históricas de Portugal. A eleição decorreu na Assembleia Geral da Aldeias Históricas de Portugal, Associação de Desenvolvimento Turístico, que se realizou no Fundão. Este município preside a Assembleia Geral, sendo o Conselho Fiscal presidido pelo município de Trancoso. Por Gouveia, o município acolhe na próxima sexta-feira, 29 de maio, o Encontro Distrital do Programa Diabetes em Movimento, uma iniciativa dedicada à promoção da atividade física, da saúde e do bem-estar da população. O evento reunirá participantes e entidades parceiras ao longo de um dia marcado por atividades culturais, desportivas e ambientais. O programa terá início às 10 horas com a recepção dos participantes no Parque da Belino e Belino. Seguir-se-á um circuito de visitas guiadas ao Centro Histórico de Gouveia, bem como outras atividades, nomeadamente, após o almoço, às 14h30, uma visita ao Parque Ecológico, incentivando o contacto com a natureza e a sensibilização ambiental. O encontro terminará pelas 15h30, com o encerramento das atividades. Por Manteigas vai decorrer de 5 a 7 de junho a 4ª edição do Festival da Montanha, iniciativa que conta com mais de 60 atividades para conquistar a Serra da Estrela por terra, água e ar. A iniciativa é promovida pela Glow Creative Intelligence Agency, que com o município de Manteigas e em parceria com o Estrela Geoparque Mundial da Unesco e a RUD, Associação de Desenvolvimento Rural, promovem o Festival da Montanha. Segundo os promotores, o que se pretende com este evento, organizado pela primeira vez em 2023, é que seja uma montra de tudo aquilo que se pode fazer na Serra da Estrela. E para isso, contam com as associações e empresas de animação turística que estão no território. A programação foi, por isso, desenhada para os participantes descobrirem a Serra da Estrela por terra, água e ar, com 12 caminhadas interpretativas, trail running, BTT, cicloturismo, gravel e e-bike. Durante os 3 dias, será possível voar de parapente, fazer stand-up paddle, kayak, trekking aquático e snowcaling em montanha. A organização revelou que o valor das inscrições vai reverter integralmente para os parceiros locais que estão a dinamizar as experiências. Do desporto do fim de semana, o ciclista colombiano Jesús David Peña, da EFAPEL, conquistou a 8ª edição do Grande Prémio Internacional Beiras e Serra da Estrela, após vencer a 3ª e última etapa. O sul-americano cumpriu o carrossel montanhoso de 186,2 km entre Gouveia e a Guarda, uma tirada que teve várias fugas, em 5 horas, 15 minutos e 35 segundos, à média de 35,4 km/h, superando ao sprint o francês Alexis Guérin, enquanto Dominico Pozzovivo completou o pódio a 2 segundos. Na geral, Jesús Peña foi secundado por Alexis Guérin a 3 segundos e Dominico Pozzovivo a 6. Quanto ao tempo, para hoje, o Instituto Português do Mar e da Atmosfera prevê céu com algumas nuvens e vento fraco quanto às temperaturas. A máxima prevista para hoje na Meda é de 31 graus.
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1: Bom dia, são 11 horas. 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
1: Boa tarde, são 12 horas. 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

0: Aldeias Históricas de Portugal, Associação de Desenvolvimento Turístico, que se realizou no Fundão. Este município preside a Assembleia Geral, sendo o Conselho Fiscal presidido pelo município de Trancoso. Por Gouveia, o município acolhe na próxima sexta-feira, 29 de maio, o Encontro Distrital do Programa Diabetes em Movimento, uma iniciativa dedicada à promoção da atividade física, da saúde e do bem-estar da população. O evento reunirá participantes e entidades parceiras ao longo de um dia marcado por atividades culturais, desportivas e ambientais. O programa terá início às 10 horas com a recepção dos participantes no Parque da Ex-Belino e Belino. Seguir-se-á um circuito de visitas guiadas ao Centro Histórico de Gouveia, bem como outras atividades, nomeadamente, após o almoço, às 14h30, uma visita ao Parque Ecológico, incentivando o contacto com a natureza e a sensibilização ambiental. O encontro terminará pelas 15h30, com o encerramento das atividades. Por Manteigas vai decorrer de 5 a 7 de junho a 4ª edição do Festival da Montanha, iniciativa que conta com mais de 60 atividades para conquistar a Serra da Estrela por terra, água e ar. A iniciativa é promovida pela Glow Creative Intelligence Agency, que com o município de Manteigas e em parceria com o Estrela Geoparque Mundial da Unesco e a RUD, Associação de Desenvolvimento Rural, promovem o Festival da Montanha. Segundo os promotores, o que se pretende com este evento, organizado pela primeira vez em 2023, é que seja uma montra de tudo aquilo que se pode fazer na Serra da Estrela e, para isso, contam com as associações e empresas de animação turística que estão no território. A programação foi, por isso, desenhada para os participantes descobrirem a Serra da Estrela por terra, água e ar, com 12 caminhadas interpretativas, trail running, BTT, cicloturismo, gravel e e-bike. Durante os 3 dias, será possível voar de parapente, fazer stand-up paddle, kayak, trekking aquático e snowcaling em montanha. A organização revelou que o valor das inscrições vai reverter integralmente para os parceiros locais que estão a dinamizar as experiências. Do desporto do fim de semana, o ciclista colombiano Jesús David Peña, da EFAPEL, conquistou a 8ª edição do Grande Prémio Internacional Beiras e Serra da Estrela, após vencer a 3ª e última etapa. O sul-americano cumpriu o carrossel montanhoso de 186,2 km entre Gouveia e a Guarda, uma tirada que teve várias fugas, em 5 horas, 15 minutos e 35 segundos, à média de 35,4 km/h, superando ao sprint o francês Alexis Guérin, enquanto Dominico Pozzovivo completou o pódio a 2 segundos. Na geral, Jesús Peña foi secundado por Alexis Guérin a 3 segundos e Dominico Pozzovivo a 6. Quanto ao tempo, para hoje, o Instituto Português do Mar e da Atmosfera prevê céu com algumas nuvens e vento fraco quanto às temperaturas. A máxima prevista para hoje na Meda é de 31 graus.
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2: Notícias com José Luís Araújo.
3: Por Celurique da Beira, o município vai presidir à direção da Associação Aldeias Históricas de Portugal. A eleição decorreu na Assembleia Geral da Aldeias Históricas de Portugal, Associação de Desenvolvimento Turístico, que se realizou no Fundão. Este município preside a Assembleia Geral, sendo o Conselho Fiscal presidido pelo município de Trancoso. Por Gouveia, o município acolhe na próxima sexta-feira, 29 de maio, o Encontro Distrital do Programa Diabetes em Movimento, uma iniciativa dedicada à promoção da atividade física, da saúde e do bem-estar da população. O evento reunirá participantes e entidades parceiras ao longo de um dia marcado por atividades culturais, desportivas e ambientais. O programa terá início às 10 horas com a recepção dos participantes no Parque da Ex-Belino e Belino. Seguir-se-á um circuito de visitas guiadas ao Centro Histórico de Gouveia, bem como outras atividades, nomeadamente, após o almoço, às 14h30, uma visita ao Parque Ecológico, incentivando o contacto com a natureza e a sensibilização ambiental. O encontro terminará pelas 15h30, com o encerramento das atividades. Por Manteigas vai decorrer de 5 a 7 de junho a 4ª edição do Festival da Montanha, iniciativa que conta com mais de 60 atividades para conquistar a Serra da Estrela por terra, água e ar. A iniciativa é promovida pela Glow Creative Intelligence Agency, que com o município de Manteigas e em parceria com o Estrela Geoparque Mundial da Unesco e a RUD, Associação de Desenvolvimento Rural, promovem o Festival da Montanha. Segundo os promotores, o que se pretende com este evento, organizado pela primeira vez em 2023, é que seja uma montra de tudo aquilo que se pode fazer na Serra da Estrela e, para isso, contam com as associações e empresas de animação turística que estão no território. A programação foi, por isso, desenhada para os participantes descobrirem a Serra da Estrela por terra, água e ar, com 12 caminhadas interpretativas, trail running, BTT, cicloturismo, gravel e e-bike. Durante os 3 dias, será possível voar de parapente, fazer stand-up paddle, kayak, trekking aquático e snowcaling em montanha. A organização revelou que o valor das inscrições vai reverter integralmente para os parceiros locais que estão a dinamizar as experiências. Do desporto do fim de semana, o ciclista colombiano Jesús David Peña, da EFAPEL, conquistou a 8ª edição do Grande Prémio Internacional Beiras e Serra da Estrela, após vencer a 3ª e última etapa. O sul-americano cumpriu o carrossel montanhoso de 186,2 km entre Gouveia e a Guarda, uma tirada que teve várias fugas, em 5 horas, 15 minutos e 35 segundos, à média de 35,4 km/h, superando ao sprint o francês Alexis Guérin, enquanto Dominico Pozzovivo completou o pódio a 2 segundos. Na geral, Jesús Peña foi secundado por Alexis Guérin a 3 segundos e Dominico Pozzovivo a 6. Quanto ao tempo, para hoje, o Instituto Português do Mar e da Atmosfera prevê céu com algumas nuvens e vento fraco. Quanto às temperaturas, a máxima prevista para hoje na Meda é de 31 graus.
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1: Boa tarde, são 13 horas. 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
1: Boa tarde, são 14 horas.

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1: Boa tarde, são 15 horas. 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
1: Boa tarde, são 16 horas. 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
2: Notícias com José Luís Araújo.
3: Por Manteigas vai decorrer de 5 a 7 de junho a 4ª edição do Festival da Montanha, iniciativa que conta com mais de 60 atividades para conquistar a Serra da Estrela por terra, água e ar. A iniciativa é promovida pela Glow Creative Intelligence Agency, que com o município de Manteigas e em parceria com o Estrela Geoparque Mundial da Unesco e a RUD, Associação de Desenvolvimento Rural, promovem o Festival da Montanha. Segundo os promotores, o que se pretende com este evento, organizado pela primeira vez em 2023, é que seja uma montra de tudo aquilo que se pode fazer na Serra da Estrela e, para isso, contam com as associações e empresas de animação turística que estão no território. A programação foi, por isso, desenhada para os participantes descobrirem a Serra da Estrela por terra, água e ar, com 12 caminhadas interpretativas, trail running, BTT, cicloturismo, gravel e e-bike. Durante os 3 dias, será possível voar de parapente, fazer stand-up paddle, kayak, trekking aquático e snowcaling em montanha. A organização revelou que o valor das inscrições vai reverter integralmente para os parceiros locais que estão a dinamizar as experiências. Por Celurico da Beira, o município vai presidir à direção da Associação Aldeias Históricas de Portugal. A eleição decorreu na Assembleia Geral da Aldeias Históricas de Portugal, Associação de Desenvolvimento Turístico, que se realizou no Fundão. Este município preside a Assembleia Geral, sendo o Conselho Fiscal presidido pelo município de Trancoso. Por Gouveia, o município acolhe na próxima sexta-feira, 29 de maio, o Encontro Distrital do Programa Diabetes em Movimento, uma iniciativa dedicada à promoção da atividade física, da saúde e do bem-estar da população. O evento reunirá participantes e entidades parceiras ao longo de um dia marcado por atividades culturais, desportivas e ambientais. O programa terá início às 10 horas com a recepção dos participantes no Parque da Ex-Belino e Belino. Seguir-se-á um circuito de visitas guiadas ao Centro Histórico de Gouveia, bem como outras atividades, nomeadamente, após o almoço, às 14h30, uma visita ao Parque Ecológico, incentivando o contacto com a natureza e a sensibilização ambiental. O encontro terminará pelas 15h30, com o encerramento das atividades. Do desporto do fim de semana, o ciclista colombiano Jesús David Peña, da EFAPEL, conquistou a 8ª edição do Grande Prémio Internacional Beiras e Serra da Estrela, após vencer a 3ª e última etapa. O sul-americano cumpriu o carrossel montanhoso de 186,2 km entre Gouveia e a Guarda, uma tirada que teve várias fugas, em 5 horas, 15 minutos e 35 segundos, à média de 35,4 km/h, superando ao sprint o francês Alexis Guérin, enquanto Dominico Pozzovivo completou o pódio a 2 segundos. Na geral, Jesús Peña foi secundado por Alexis Guérin a 3 segundos e Dominico Pozzovivo a 6. Quanto ao tempo, para hoje, o Instituto Português do Mar e da Atmosfera prevê céu com algumas nuvens e vento fraco quanto às temperaturas. A máxima prevista para hoje na Meda é de 31 graus.
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1: Boa tarde, são 17 horas. 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
2: Agora, 17 horas e 27.

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1: Boa tarde, são 18 horas. 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
2: Notícias com José Luís Araújo.
3: Por Manteigas vai decorrer de 5 a 7 de junho a 4ª edição do Festival da Montanha, iniciativa que conta com mais de 60 atividades para conquistar a Serra da Estrela por terra, água e ar. A iniciativa é promovida pela Glow Creative Intelligence Agency, que com o município de Manteigas e em parceria com o Estrela Geoparque Mundial da Unesco e a RUD, Associação de Desenvolvimento Rural, promovem o Festival da Montanha. Segundo os promotores, o que se pretende com este evento, organizado pela primeira vez em 2023, é que seja uma montra de tudo aquilo que se pode fazer na Serra da Estrela. E para isso, contam com as associações e empresas de animação turística que estão no território. A programação foi, por isso, desenhada para os participantes descobrirem a Serra da Estrela por terra, água e ar, com 12 caminhadas interpretativas, trail running, BTT, cicloturismo, gravel e e-bike. Durante os 3 dias, será possível voar de parapente, fazer stand-up paddle, kayak, trekking aquático e snowcaling em montanha. A organização revelou que o valor das inscrições vai reverter integralmente para os parceiros locais que estão a dinamizar as experiências. Por Celurico da Beira, o município vai presidir à direção da Associação Aldeias Históricas de Portugal. A eleição decorreu na Assembleia Geral da Aldeias Históricas de Portugal, Associação de Desenvolvimento Turístico, que se realizou no Fundão. Este município preside a Assembleia Geral, sendo o Conselho Fiscal presidido pelo município de Trancoso. Por Gouveia, o município acolhe na próxima sexta-feira, 29 de maio, o Encontro Distrital do Programa Diabetes em Movimento, uma iniciativa dedicada à promoção da atividade física, da saúde e do bem-estar da população. O evento reunirá participantes e entidades parceiras ao longo de um dia marcado por atividades culturais, desportivas e ambientais. O programa terá início às 10 horas com a recepção dos participantes no Parque da Belino e Belino. Seguir-se-á um circuito de visitas guiadas ao Centro Histórico de Gouveia, bem como outras atividades, nomeadamente, após o almoço, às 14h30, uma visita ao Parque Ecológico, incentivando o contacto com a natureza e a sensibilização ambiental. O encontro terminará pelas 15h30, com o encerramento das atividades. No desporto do fim de semana, o ciclista colombiano Jesús David Peña, da EFAPEL, conquistou a 8ª edição do Grande Prémio Internacional Beiras e Serra da Estrela, após vencer a 3ª e última etapa. O sul-americano cumpriu o carrossel montanhoso de 186,2 km entre Gouveia e a Guarda, uma tirada que teve várias fugas, em 5 horas, 15 minutos e 35 segundos, à média de 35,4 km/h, superando ao sprint o francês Alexis Garin, enquanto Dominico Pozzovivo completou o pódio a 2 segundos. Na geral, Jesús Peña foi secundado por Alexis Garin a 3 segundos e Dominico Pozzovivo a 6. Quanto ao tempo, para hoje, o Instituto Português do Mar e da Atmosfera prevê céu com algumas nuvens e vento fraco quanto às temperaturas. A máxima prevista para hoje na Meda é de 31 graus.
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0: boa noite. São 20 horas. 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
3: Notícias com José Luís Araújo.
4: Por Manteigas vai decorrer de 5 a 7 de junho a 4ª edição do Festival da Montanha, iniciativa que conta com mais de 60 atividades para conquistar a Serra da Estrela por terra, água e ar. A iniciativa é promovida pela Glow Creative Intelligence Agency, que com o município de Manteigas e em parceria com o Estrela Geoparque Mundial da Unesco e a RUD, Associação de Desenvolvimento Rural, promovem o Festival da Montanha. Segundo os promotores, o que se pretende com este evento, organizado pela primeira vez em 2023, é que seja uma montra de tudo aquilo que se pode fazer na Serra da Estrela e, para isso, contam com as associações e empresas de animação turística que estão no território. A programação foi, por isso, desenhada para os participantes descobrirem a Serra da Estrela por terra, água e ar, com 12 caminhadas interpretativas, trail running, BTT, cicloturismo, gravel e e-bike. Durante os 3 dias, será possível voar de parapente, fazer stand-up paddle, kayak, trekking aquático e snowcaling em montanha. A organização revelou que o valor das inscrições vai reverter integralmente para os parceiros locais que estão a dinamizar as experiências. Por Celurico da Beira, o município vai presidir à direção da Associação Aldeias Históricas de Portugal. A eleição decorreu na Assembleia Geral da Aldeias Históricas de Portugal, Associação de Desenvolvimento Turístico, que se realizou no Fundão. Este município preside a Assembleia Geral, sendo o Conselho Fiscal presidido pelo município de Trancoso. Por Gouveia, o município acolhe na próxima sexta-feira, 29 de maio, o Encontro Distrital do Programa Diabetes em Movimento, uma iniciativa dedicada à promoção da atividade física, da saúde e do bem-estar da população. O evento reunirá participantes e entidades parceiras ao longo de um dia marcado por atividades culturais, desportivas e ambientais. O programa terá início às 10 horas com a recepção dos participantes no Parque da Belino e Belino. Seguir-se-á um circuito de visitas guiadas ao Centro Histórico de Gouveia, bem como outras atividades, nomeadamente, após o almoço, às 14h30, uma visita ao Parque Ecológico, incentivando o contacto com a natureza e a sensibilização ambiental. O encontro terminará pelas 15h30, com o encerramento das atividades. Do desporto do fim de semana, o ciclista colombiano Jesús David Peña, da EFAPEL, conquistou a 8ª edição do Grande Prémio Internacional Beiras e Serra da Estrela, após vencer a 3ª e última etapa. O sul-americano cumpriu o carrossel montanhoso de 186,2 km entre Gouveia e a Guarda, uma tirada que teve várias fugas, em 5 horas, 15 minutos e 35 segundos, à média de 35,4 km/h, superando ao sprint o francês Alexis Guérin, enquanto Dominico Pozzovivo completou o pódio a 2 segundos. Na geral, Jesús Peña foi secundado por Alexis Guérin a 3 segundos e Dominico Pozzovivo a 6. Perdão tempo, para hoje o Instituto Português do Mar e da Atmosfera prevê céu com algumas nuvens e vento fraco quanto às temperaturas. A máxima prevista para hoje na Meda é de 31 graus.
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1: Boa noite. São 21 horas. 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
1: Boa noite. São 22 horas. 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
1: Boa noite. São 23 horas. 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
1: Boa noite. Zero horas. 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
1: Bom dia, é uma hora. 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